0: número 4.
1: Madonna featuring Sabrina Carpenter, Bring Your Love.
0: Número 3.
1: Shakira featuring Burna Boy, Die Die.
0: Número 2.
1: Olivia Rodrigo, Drop Dead.
0: Número 1.
1: Lady Gaga featuring Doechii, Runway.

0: número 4.
1: Madonna featuring Sabrina Carpenter, Bring Your Love.
0: Número 3.
1: Shakira featuring Burna Boy, Die Die.
0: Número 2.
1: Olivia Rodrigo, Drop Dead.
0: Número 1.
1: Lady Gaga featuring Doechii, Runway.